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Tamo junto, galera. 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

Web Rádio Portugal Online. Eu sou a Leitora Nanda e vou estar consigo, então, aqui até ao meio-dia do Luxemburgo, 11 horas de Portugal Continental, começando a semana, então, logo pela manhã consigo. Então, deste lado, bom dia a todos. Salinha de Chata, um beijinho também ali já para a Deusa do Amor, o Puto Reguila, Chico Lux, o Tuguinha e eu. Do outro ladinho de fora, para quem nos acompanha, um beijinho, uma ótima semana para todos os meus colegas locutores, moderadores da RPO. Uma ótima escuta, uma boa continuação.

mesmo continuação de um bom dia. Então aqui na companhia da Web Rádio Portugal Online, e vamos então continuando com o próximo tema que vem então para si, que se encontra bem coladinho na Web Rádio Portugal Online. Vamos lá então ficar com o tema já já, então, para si. Bom dia.

E por aqui passou então este tema, é Forever Young. Vamos continuando com mais um tema que vai então para si. Uma ótima escuta, uma boa semana na companhia da Web Rádio Portugal Online. Um grande beijinho para o Gatinho S. Também da minha parte, uma ótima semana, uma boa escuta. Então aí, desse lado, beijinho a todos, uma boa continuação.

Isso mesmo, e por aqui passou também este tema de Axel. É, foi para si, Don't Say Goodbye. Um grande beijinho a todos vocês. Um beijinho também para Lenny, que se juntou à nossa companhia. Uma ótima semana. Obrigada a todos. Uma boa continuação na companhia da Web Rádio.

isso mesmo, e assim estivemos com Steve Lee Gotar com este tema Eternally. Então, para si, um grande beijinho, um beijinho também para o Luís, para a gata, para todos vocês que se vão juntando. Estou aqui na nossa salinha de chá, a deusa do amor, a Leni, Eugene România, o puto Reguila, o Chic Lux. E um beijinho também à nossa polícia, Tuguinha. E para todos do outro ladinho da fora, também um grande beijinho a todos. Uma boa continuação, uma ótima semana aos moderadores e locutores. Continuando com alguns temas, também daqui a pouco temas um bocadinho mais diferentes. Mas continuando, então, aqui na minha companhia com estes temas para si. Para começar bem a semana, relaxarem. E pronto, e muita música haverá então em todo o dia desta segunda-feira, 24 de agosto. Um grande beijinho para si e vamos continuando com a Doutora Leite.

Quero dar um beijinho também ali para os Açores, para a Graça, para o Cláudio também, ao Emanuel, aquele grande beijinho. Ela que diz boa, bom dia Nandita, boa emissão, lindona. E estamos na escuta. Daqui a pouco então já passo as participações. Um beijinho também para o Capitão Pancadinhas. Então ali para a Inglaterra, uma beijoca para si.

0: incoração locutora, Nanda.
1: E se mesmo para si que se vai juntando, seja bem-vindo então aqui à Web Rádio Portugal Online. Um grande beijinho para a dona Leonora da minha parte e aquele abracinho bem, bem apertadinho.

Rosina Mebanda toca El Rock. Um beijinho então para si. Vamos então à minha primeira participação, que nos vem da parte da Graça. Ela que quer então dedicar um tema para mim. Obrigada, Graça, aquela beijoca para ti. Então aqui da minha parte, um muito, muito obrigado. Uma ótima semana. Carlos Costa, um grande beijinho. Uma ótima semana também para ti.

0: tema então que eu escolhi, vindo da Graça. Um grande beijinho para ti, Graça. Obrigado pela tua participação. Agora vamos ao campo Pancadinhas. Bom dia.
1: Uma felicidade, uma boa semana para si, a família de lado, uma boa missão. E agradecer os dois, bom dia, doutores, pela missão hoje. Então, de uma para a volta da cofeneia, a seguir o povo é, e a seguir uma missão de aniversário. O Duarte Areia está à escuta também. Obrigado, boa missão deste lado. Fala aqui o homem de cofeneia, o Pancadinho. Mais conhecido do Rato Inglês, chamado Zueto. Obrigado, boa missão.
0: Obrigado, Capitão Pancadinhas. Uma ótima escuta, uma boa semana então também aí para todos vocês. Obrigado a todos que estão então aqui na sintonia. E o tema é este, Pancadinhas. Uma grande beijoca. Um beijinho também ali para o Duarte.

pancadinhas. Então, para todos nós, um grande beijinho, pancadinhas, um beijinho então para todos que estão também de aniversário. Então, aqui, parabéns a todos vocês, da parte de toda a equipa da RPL. Um grande beijinho para si, uma ótima semana. Para todos os meus colegas locutores e moderadores, um beijinho também para vós, uma boa continuação.

Bom dia, bom dia. Um beijinho também para o nosso locutor Garcia, que se juntou também aqui à nossa companhia. Uma ótima semana, uma boa continuação na Web Rádio Portugal Online. Para todos que completam hoje mais um ano, parabéns de toda a equipa, um grande beijinho para si e que para o ano estejamos aqui sempre um ano de cada vez, não é? Um beijinho então para si, uma boa continuação, parabéns de toda a equipa da RPO.

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6: Isso mesmo, bom dia então para si que se vai juntando aqui à nossa companhia. 15 minutos me separam do final da minha primeira hora. Vamos agora ficar com um tema que foi feito por alguém e me deu então o tema para mim. Para ti, aquele grande beijinho.

dia também para o Álvaro, um grande beijinho para a Irene e um beijinho também para a Rezende, que se juntou aqui à nossa companhia. Uma ótima semana para todos vocês. Um grande beijinho então ali para António Jesus, também do outro ladinho de lá, uma boa continuação. Um beijinho para a Judita, um beijinho a todos vocês que vão dando o seu alô, metendo também o seu like.

Isso mesmo, continuando então com mais um tema que vem então para todos vocês. Eu acho que é a Carolina que se juntou também aqui à nossa companhia. Então, um grande beijinho para ti, uma ótima escuta para todos vocês, uma boa continuação na companhia da Web Rádio Portugal Online. Vamos lá, continuando com mais um tema então para si, para todos que estão na sintonia da Web Rádio Portugal Online.

um bom dia então para quem se vai juntando. Quero dar um beijinho também à locutora Star, à minha Ficholas, ela que está também do outro ladinho, que bem coladinha à RPO. Vamos lá então ficar com o tema. O tema, ela é louca, mas gosto dela. E vai para todas as meninas. E também é bom sermos loucas. É, saudáveis. Um beijinho para vocês, uma boa continuação. Já volto aqui para mais uma participação.

0: este tema foi para todas nós, meninas. Ela é louca, mas gosto dela. A todas um beijinho. Olá, ficholas.
1: Bom dia, ficholas. Boa missão para ti. Olha, quando puderes, passa aquela música que tu me mandaste ontem do Saminho, com um beijinho para ti e também a qual eu partilho então com todos os ouvintes da Web Rádio Portugal Online. Com Joaquinhas, então, aqui da parte da Luke para estar. Mas fica.
0: Obrigado, ficholas, um grande beijinho para ti, um bom trabalho, então, aí desse lado. Vamos ficar com o Seminho, com este novo tema, Vai Ser Feliz, um tema lindíssimo. Obrigado, ficholas, beijoca.

E foi então este tema que veio com a participação da nossa locutora Star, a minha fisiologia, onde eu mando aquele beijinho para ela. E agora vamos até à nossa moderadora, a Polícia. Ela que diz: bom dia, menina da rádio. Posso ouvir o fado do perdão para todos, com botes de uma excelente semana. Polícia, aquele beijinho para ti, obrigado. E um beijinho também para a dona Leonor, da minha parte. Vamos lá então ficar com o tema que ela me pediu.

para todos com uma ótima semana e um grande beijinho. Então, polícia, para ti mais uma vez, muito obrigada. E é verdade, às vezes perdoar não é esquecer. A gente perdoa, mas não esquece. Mas temos também que nos libertar, não é? É mesmo. Vamos lá então, continuando. Um beijinho para si. Uma boa continuação na companhia da Locutora Nanda. 11 horas e 10 minutos já então aqui deste lado. Nesta semana, por motivos pessoais, também temos sempre algo da nossa vida deste lado de cá. Não podia estar consigo às 13 horas, mas entrei logo aqui pela manhã. É verdade. Então um beijinho para si e muito obrigada aos locutores que também deram a sua disponibilidade para podermos tocar. É por isso mesmo que nós estamos aqui sempre bem juntinhos também e se arranjamos uns com os outros. Então, mais uma vez, para todos os meus colegas locutores, um grande beijinho a todos e o tema vai para todos vocês com uma ótima semana. Isa, um beijinho também para ti.

Se mesmo, e foi então este tema para todos os locutores da Web Rádio Portugal Online. Quero dar um beijinho também para o Joel, que se juntou à nossa companhia. Uma boa continuação para todos vocês e agora para todos os nossos moderadores com...

Esse mesmo Starlight com o amor e a resposta. E foi então para todos os nossos moderadores. Um beijinho para eles, uma boa continuação, uma ótima semana. E vamos chegar agora com Banda Lusa, És Meu Vício. Nesta onda também da nossa música, temas portugueses bonitos também a ouvir e a recordar. De vez em quando também nos faz bem recordar estes bons temas e ouvir, não é? Que bem juntinho da Web Rádio Portugal Online. Logo assim pela manhã, agora já daqui a pouco, preparação do almoço aqui também deste lado, não é? É sempre bom estarmos assim bem, bem calminhos. Bom dia!

com És o Meu Vício. Continuando agora também por aqui com José Alberto Reis, também uma voz da nossa música portuguesa e um senhor muito simpático que tive o prazer de estar várias vezes então numa terraça a beber uma bejeca, como se diz, não é? Não, eu até fui para Naxê, é verdade. Ali com o meu vizinho Chico Lux, era tango, até ficávamos com as barbas vermelhas. É verdade. E vamos lá então ficar com este tema que vai para todos vós. 11 horas e 23 minutos, na companhia da Web Rádio, estão com a Doutora Nanda e mais daqui a pouco estarão com o Garcia, mas até lá ficarão aqui comigo até pelo meio-dia do Luxemburgo, 11 horas de Portugal Continental. Para quem vai dando o seu alô, para quem dando o seu like, para quem vai dando também a sua risada aqui juntinho comigo, deste ladinho do Facebook e das páginas também, um grande beijinho para vocês todos, uma ótima semana e vamos lá, continuando com música, tá bom? Beijinhos!

0: Um beijinho para a locutora Anitta e para o Beto Mendonça, os meus afilhados que já estão coladinhos, também do outro ladinho. Ela que diz, bom dia madrinha, boa emissão, afilhada, um grande beijinho. Alô!
1: Olá, muito bom dia aqui é a nossa locutora Nanda. Bom dia, Nanda, boa emissão, que tenhas hoje um feliz e abençoado segunda-feira, uma excelente semana, Nanda. Se for possível, claro, passei um tema para ti e para todos aqueles que estão na tua escuta. Um feliz dia, uma excelente semana e muito obrigada e um grande beijinho.
0: Obrigado, Maria Brito, um grande beijinho também para ti. Quero dar um beijinho também para a Thalita. Uma beijoca também ali para a Fátima, do tamanho do mundo. Fatinha, para ti, então ali para a Alemanha. Um beijinho a todos vocês. E vamos já então ficar com este tema que também é lindíssimo. Maria Brito, beijoca.

boa continuação então ali para o Luís, para o Anjo do Norte, o Joel, a Carolina, Deusa do Amor, a Gata, Eugene România, Rezende, Fatinha, o Chico Lux, Tuguinha Boy, o Álvaro, Isa Neto, Polícia, o Garcia e também a Nanda, um beijinho para o Puto Reguil, que está do outro ladinho ainda. Então, um beijinho para si, uma boa continuação, um beijinho também ali para a minha afilhada, a leitora Anitta, Beto Mendonça, Carlos Costa, um beijinho também ali para todos vocês, Batista Matos, Maria Brito, a minha Ficholas também, para todos que estão então bem situadinhos aqui na nossa companhia, uma ótima semana para todos vocês. Vai então este tema com um grande beijinho aqui da parte da Nanda, uma boa continuação para todos vós.

E um beijinho também ali, que está ali o Verdinho que diz um beijinho para o Verdinho. Pronto, um beijinho também ali para o Verdinho. Bom dia também para Lucy.

casa mesmo. E o que ficou por dizer? Pois é, mas há sempre momento e tempo, é? E às vezes o bom momento para tudo dizer. Bom dia a todos os ouvintes da Web Rádio Portugal Online. Eu sou a locutora Nanda e encontro-me então aqui consigo diretamente do Grande Ducado do Luxemburgo. Consigo praticamente mais 20 minutos, é verdade. Então um beijinho para si, e este tema vai para todas as meninas de 50. É a mulher de 50 com o corpo da menina, é verdade. Então vão lá, meninas, com um grande beijinho para todas e uma boa continuação também para esse ladinho de fora. Uma boa segunda-feira, uma ótima semana.

de menina foi então para todas as meninas. Vamos então à minha última participação, então bem-nos da parte do Joel. Obrigado, Joel, um beijinho também para ti. E ele que veio juntinho de mim e que diz: Bom dia, amiga, pode passar um tema para a locutora de serviço ao seu gosto? Muito obrigado. Obrigado, Joel. Uma boa continuação então desse lado. E o tema que eu escolhi foi este, um tema que eu adoro: Saminho com Mi Silêncio.

carta a mim mesmo. Não te culpes pelo que já não tens. Responsabiliza-te pelo que podes ter. Não desistas de ti. Não percas tempo com quem não faz tudo para o ganhar. Não te concentres no que perdestes. Vais ver que se calhar não perdeste nada. 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Deixa ir quem te deixou. És tudo o que precisas. 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Não ames o que podias ser. Ama o que és. Lembra-te de quem nunca se esquece de ti. Esquece quem nunca se lembra de ti. Se é uma boa pessoa, mas não acredites que todos o são também. Não pedinches amor. Exige honestidade. Não esperes por quem teve pressa de sair. Não esperes por quem não sabe se te quer. Não permaneças ao lado de quem constantemente te fere. Não fiques pequeno só para teres um espaço na vida de alguém. Não dês mais uma oportunidade a quem nem uma mostrou merecer. Não aceites pouco. Proíbe-te de te sabotares. Se já não traz felicidade, já não faz sentido. Se já não vês razão para ficar, encontraste razão para ir. Não dês atenção aos que não toleram em ti os defeitos que eles próprios têm. Faz-te ouvir, não te deixes asfixiar pelo que fica por dizer. Não construas fortuna, constrói recordações. Por mais infeliz que tenhas sido, ainda estás a tempo de ser feliz para sempre. Não invistas em prolongar os dias, investe em aproveitá-los.

nem tinha visto, estava mesmo aqui, quase quase a terminar então a minha emissão. Para o locutor Garcia, será ele então que vai continuar consigo. Vai o próximo tema, então o tema que já está então aqui a correr. Garcia, um grande beijinho e uma ótima emissão, é o que eu desejo.

este tema que é lindíssimo, de Nazarine Navarro, com Sei Quem Sou. Foi para o nosso locutor Garcia, desejando uma ótima emissão para ele. Sim, ele que vai estar também assim pela hora da preparação do almoço, por isso já sabem, é trazer também um aperitivo ao Garcia. Eu não recebi nadinha, são as forretas, mas foi com todo o gosto que eu estive então aqui. Amanhã cá estarei consigo. Quero dar um grande beijinho e um abracinho bem forte também para o nosso locutor, o Miguel Paredes, ele que está neste momento também a passar uma dor bem forte e dura, que eu já passei por ela também, e todos nós sabemos quando perdemos alguém, um ente querido tão chegado a nós como um pai, uma mãe, né? O resto eu nem menciono. Um beijinho para ti, Miguel, muita força, os meus sentimentos. Amanhã estarei então aqui consigo pelas 14 horas do Luxemburgo, 13 horas de Portugal Continental, se Deus quiser. Um beijinho, salinha de chat. Obrigada a vocês que logo pela manhã começaram a juntar-se, também aqui juntinho de nós. Um beijinho a todos vocês do outro ladinho de fora, quem participou, quem se encontra na escuta afilhada, aquele beijinho, pancadinhas, todos vocês. E quero mandar também um grande beijinho para Portugal, para o meu filho Jorge, a Neuza e as minhas princesas, que estão a aproveitar mais uma semaninha. Cabo, espero aquele beijinho com muito carinho a todos. Fiquem bem, até amanhã. Beijoca. Garcia, uma ótima emissão, irei já passar os comandos e eu me despeço neste tema da Ruth Marlene com A Minha Verdade. Beijinho a todos, até amanhã.

Olá, bom dia simpáticos ouvintes da nossa maravilhosa rádio, a Web Portugal Online. Eu, o vosso amigo Loutor Garcia, convosco até à 1 da tarde. Primeiro sim, os nossos queridos imigrantes que estão espalhados por esses 4 cantos do mundo, para todos vós, muito boa tarde, bom dia. Bom dia também para todos os nossos ouvintes que estão a ouvir a nossa rádio através das suas plataformas digitais móveis. Aqui na nossa salinha de convívio, na nossa salinha de chat, também para todos vós, bom dia!

grande abraço no Luís e outro grande abraço também no Joel. A Carolina leva beijinhos do Garcia e a deusa do amor também. Beijinhos! Quem leva um grande abraço é o nosso amigo Eugene România. Outro grande abraço também para o nosso amigo Rezende. Beijinhos para a nossa amiga Lucy. Beijinhos também para a nossa ouvinte Fátima. Beijinhos também para ti e também para as tuas meninas. É mesmo?

Lux, um grande abraço do Garcia. E ainda mais outro grande abraço para o nosso morador Álvaro. Beijinhos também para a nossa moderadora.

पर इसने तो mais beijinhos também para a nossa moderadora Polícia. E não te esqueças, um beijinho dois na mamã, Dona Leonor. Magnífica missão que a nossa locutora Nanda nos proporcionou. Beijinhos por ti, muito obrigado. Bom apetite também para o teu almoço. E em prol dessa magnífica missão que acabaste agora de realizar, assim eu te proponho ouvires este lindo tema de José Quintela. E o tema é isso: o mundo é nosso, é para ti também.

Lindo o tema que eu escolhi para oferecer à nossa locutora Nanda Embral, da magnífica missão, que acabou mesmo agora de realizar. Maria Brito manda-me aqui assim uma cartinha muito bem escrita e que diz: bom dia Garcia, com saúde e alegria e boa disposição. É isso que é que o Garcia nunca falta. Quando possível, uma musiquinha para o locutor de serviço e, tá, e a todos na sua escuta. Obrigado, minha amiga. Também quero agradecer à nossa leitora Nanda pela belíssima emissão que acabou agora mesmo de efetuar. Continuação de uma abençoada segunda-feira. Excelente semana. Grande beijinho. Muito obrigada, diz a nossa amiga Maria Brito. O que é que eu escolhi? No teu olhar. Espero bem que gostes deste tema que eu escolhi. Beijinho e obrigado. E obrigado também por participares e colocares o gosto no spot que o Garcia colocou nas páginas do Facebook. Mais uma vez, obrigado.

Lindo, lindo, lindo, lindo. Para a nossa amiga Maria Brito. Cumprimentar e cumprimento sim. E dou beijinhos. Digo bom dia, Tita. E também para ouvinte Bessie. Um grande abraço aqui do Garcia. Também digo bom dia também para ti. Quando estão entrando dentro da nossa salinha de convívio. Aqui o vosso amigo Garcia, hoje segunda-feira, segundo dia da semana, uma semana repleta de tudo quanto é bom para todos vós. O Garcia hoje é fazer horas extraordinárias, até à uma. Amanhã, terça-feira, é o horário habitual, é das 15 às 17 horas de Portugal Continental. Isto é até rima. Vamos ouvir o grupo Safira? Vamos ouvir.

Cumprimento sim o nosso amigo e diz ali, Locutor Gato. Bom dia, meu amigo. Estás com o Garcia até à uma da tarde e muito bem aqui na nossa rádio Portugal Online. Sempre bem-vindos à nossa rádio. Bem, bem. E o próximo tema tenho eu mesmo o prazer e a ousadia de oferecer a todos vós, mas em especial à nossa moderadora polícia. E porque até vás? Não, não vás. Fica connosco.

Lindo, lindo, lindo, lindo. Este aqui zombar aí com toda a força. E vamos continuar, continuar. Musiquinha aqui não falta. Querem fazer os vossos pedidos? Venham desafiar o Garcia. Eu estou aqui sentadinho à vossa espera. Venham lá desafiar o Garcia com os vossos pedidos musicais. A mim é um prazer enorme e gratificante estar aqui convosco. Zimbora aí e eu te dei tudo na voz de Lari Sousa.

0: Lindo, lindo, lindo, eu te dei tudo. Continuamos, vamos ouvir o Vagabundo. Já há muito tempo que não entrava aqui nas nossas emissões. Ouvir o Vagabundo, recordar o Luís Fonsi e ainda o Gustavo Lima. Vagabundo para todos vós.
1: Para, segura. Tem cerveja aí?
2: Tem!
0: Para aí, cervejinha. Está na hora do almoço, desembora aí então.

lindo, lindo. Ven a cumprimentar o nosso amigo Batman. Um abraço daqui do Garcia. E o que é que eu digo? Olha, bom dia. Bom dia e para alguns já é boa tarde. Bom apetite para o vosso almoço. Continuamos. Também, e digo sim, bom dia para a nossa leitora Goretti.

5 da manhã, nem pensar, 11 horas e 42 minutos aqui na minha linda cidade, na costa de Caparica. Cumprimentar o nosso amigo Joy Santos, entrou agora na nossa salinha de convívio. Eu digo bom dia para ti.

Depois do merecido descanso do fim de semana, há que encarar a segunda-feira de uma outra perspectiva. A boa disposição é uma forma de descontração que vai ajudar a encarar o seu início de semana de uma outra forma positiva.

Lindo, lindo, lindo, lindo tema. Este dedicado a Angola, Lobito. Tivemos com Lionel Simões. Continuamos. Bom apetite para quem está a almoçar. Para mim, ainda é um bocadinho cedo. Ainda falta uma hora e mais qualquer coisa. Zimbarei. E com muito gosto de estar aqui convosco até à uma da tarde. Lorenzo. E Lorenzo canta para todos vós. Fostes tu.

nossa amiga Caroline zerpou e muito bem, na hora do almoço. Bem, bem, o que é que eu tenho aqui para oferecer? Oferecer à deusa do amor, que está ali tão caladinha. Este lindo tema, La Nave del Olvido, um tema um bocadinho antigo, mas com uma roupagem nova, para a nossa amiga deusa do amor e também para todos vós. Vamos ouvir.

Zé Mota cantar um tema de Roberta Miranda, é mesmo. Grupo Safira canta para todos nós este lindo tema, Meu Jeito de Ser.

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Boa tarde e um grande abraço ali para o nosso amigo Sousa Doido, que entrou na nossa salinha de convívio. Continuamos. José Lito Maia, alma, coração e vida para todos vós.

Jota. Lindo, lindo, lindo, lindo tema. E continuamos. Continuamos porque o próximo tema, com uma roupagem diferente, eu dedico a todos vós. Derraria todo. Vamos ouvir. Entretanto, deixem-se ficar porque daqui a pouco, por volta de 9 minutos, vem aí a nossa leitora Goretti. Goretti Gama, lá de cima de Barcelos. É mesmo. Goretti Gama, preparem-se porque a mina vem cá com uma estaleca, nem vos conto.

Lindo, lindo, lindo, lindo tema, este tema com uma roupagem diferente, deixaria todo lindo, lindo. Deixo-vos com a nossa querida locutora Goretti e muito bem, desde já minha colega desejo-lhe uma ótima e feliz emissão e assim me despeço de todos vós, com beijinhos nas senhoras e aos cavalheiros fortes e cordiais abraços. Este vosso amigo, o locutor Garcia, amanhã, terça-feira, das 15 às 17 horas, aqui convosco. E vos prometo que vou trazer um cardápio musical muito, mas muito, muito bonito. Deixo-vos com a nossa querida locutora Goretti e este tema para todos vós e também para a nossa locutora Goretti. Tchau, boa tarde e bom apetite para o vosso almoço. Tchau.

Olá, olá, boa tarde, ou um bom dia, uma boa noite, onde quer que esteja na sintonia da Rádio Portugal Online. Quero agradecer ali o nosso amigo Luctor Garcia pela sua excelente emissão. Parabéns e tenhas uma ótima segunda-feira também. Boa semana, que te desejo um grande beijinho. E então vai este som para ti que eu te ofereço com os Dama Casa Bomba Espinho. Espero que gostes e uma ótima segunda-feira.

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1: Estamos a acabar de ouvir este lindíssimo som que eu dediquei para o locutor Garcia, que acabou de fazer uma excelente emissão. Parabéns e tenhas uma ótima segunda-feira, uma boa semana que eu te desejo e também um bom almoço, se for o caso, um bom almoço. E também para aqueles que nos escutam ali na Rádio Portugal Online, um grande beijinho e também desejar a todos uma boa semana, boas férias para aqueles que são de férias e para aqueles que estão a trabalhar, um bom trabalho, e para aqueles que estão a passar um mau momento e estão doentes, rápidas melhoras e tudo bom. E também na salinha de chat mando um beijinho para o Joel, outro beijinho para a Lainey, outro beijinho para o Chico Lux, um beijinho para a Diva, outro beijinho vai para os nossos moderadores, Irene e Álvaro, outro beijinho vai ali para a nossa moderadora Isanete, um beijinho para o Tuguinha Boy e outro beijinho para o Locutor Garcia e para todos aqueles que nos escutam. Uma ótima segunda-feira, boa semana que vos desejo a todos. E vão ficar com Miguel André, Mar Deserto.

Estamos a acabar de ouvir este lindíssimo som com Miguel e André, Mar Deserto. O próximo som vai para todo o auditório da Rádio Portugal Online, à hora da partida com Miquel e com Steven.

Estamos a acabar de ouvir este lindíssimo som com o Michael e Steven, a hora da partida. E o próximo som vou dedicar para todo o auditório da Rádio Portugal Online. Quero cumprimentar quem acabou de entrar na salinha de chat, a nossa amiga Augusta. Seja bem-vinda, um beijinho também para si. E vamos ouvir o próximo som. O próximo som vamos ouvir Bombocas. Eles são todos iguais. E vai para todos com um grande beijinho. Obrigada, Augusta. Uma boa semana também para si.

Boa tarde a todos, todos bem-vindos à Rádio Portugal Online. Já está a escutar o Eduardo Costa, amor de violeiro.

Obrigada. Boa noite, onde quer que esteja na sintonia da Rádio Portugal Online. Estão com a Gorete Gama, diretamente dos estúdios de Barcelos, terra do Galo, aqui onde me encontro, nas terras do Minho, a terrinha onde também me acolheu há 28 anos. E então vamos ouvir o Tony Carreira, Tu Levastes a Minha Vida. E aqui vai para todo o auditório da Rádio Portugal Online.

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Acabamos de ouvir as spots da Rádio Portugal Online e vamos ouvir o próximo som. Vai para todo o auditório da Rádio Portugal Online. Vai dar tudo certo com Venderlei a guiar. E vai para todo com um grande beijinho também para aqueles que estão do lado lá na nossa escuta. Um beijinho e uma continuação de uma ótima segunda-feira.

0: Estamos acabado de ouvir este lindíssimo som. Vai dar tudo certo. E vamos ouvir o próximo som. E vai para todo, novamente, para todo o auditório da Rádio Portugal Online. Segura na mão de Deus e vai.
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Vamos acabar de ouvir este lindíssimo som. Segura na mão de Deus e vai. Vamos ouvir, já está aqui a rodar. Henrique Iglesias e vai para todo o auditório da Rádio Portugal Online com uma ótima tarde de segunda-feira. Boa semana. Um beijinho.

Estamos a acabar de ouvir este lindíssimo som. Foi para toda a auditória da Rádio Portugal Online. Tenho aqui uma mensagem da nossa amiga Fernanda Jesus da Cruz, que lhe manda um grande beijinho e também uma feliz segunda-feira, uma boa semana para ti e também para os teus. E então vou ler a mensagem da Maria. Da Fernanda Jesus da Cruz. Fernanda Jesus da Cruz veio até a mim. Linda, tu puderes passar uma música para ti e para o Marco e para vocês todos da rádio e auditório, os teus gostos. Por favor, obrigada. Obrigada e eu, Fernanda, também uma boa escuta, boa semana. E então escolhi para a tua dedicatória. Espero que gostes. Rosana, o amor e o poder, da parte da nossa amiga Fernanda Jesus da Cruz, que lhe envia um grande beijinho.

Estamos a acabar de ouvir este lindíssimo som que eu escolhi pela dedicatória da nossa amiga Fernanda Jesus da Cruz. Muito obrigada. E então vou-te dedicar este próximo som. Marco Rosa, moreninha linda, para ti, com um grande beijinho também. Obrigada por estares aí na nossa escuta.

0: estamos a acabar de ouvir este lindíssimo som que o Marco Rosa, moreninha, linda, foi ali para a nossa amiga Fernanda Jesus da Cruz para agradecer a sua lindíssima mensagem de carinho e de amizade para todo o auditório da Rádio Portugal Online, uma continuação de uma ótima segunda-feira e boa semana que te desejo. Também quero cumprimentar quem acabou de entrar na salinha de chat. Ouvinte, nosso ouvinte Lisa, Lisa, sejas bem-vinda. Um beijinho para si e uma continuação de uma ótima segunda-feira. E vamos mais uma mensagem da Maria Brito. Maria Brito, que veio até mim e manda também uma mensagem para nós, com muito carinho e também amizade. Então vamos ouvir com muita atenção a mensagem da Maria Brito. Bora lá!
1: Agora é aqui, boa tarde, boa emissão. Continuações de uma feliz e abençoada tarde de segunda-feira, uma excelente semana. Agora é de quando for possível. Passei um tema para ti e também para todos aqueles que estão na tua escuta, com um feliz dia. E também para agradecer a Leo Garcia pela fantástica emissão que ele nos proporcionou. Da minha parte, muito obrigada. Muito obrigada, Gorete, e um grande beijinho.
0: Obrigada, eu, Maria Brito. Então, escolhi para a tua dedicatória. Já está aqui na minha grelha, prontinha a sair e fresquinha. Clemente, Colmeia do Amor, espero que gostes e uma ótima segunda-feira para ti e também para os teus. Colmeia do Amor, da parte da nossa amiga Maria Brito.

Acabamos de ouvir o Clemente, a Colmeia do Amor, fica escolhi para a dedicatória da parte da nossa Maria Brito, que está ali na nossa escuta, na escuta da Rádio Portugal Online. Para ti, Maria Brito, eu sei que gostas do Zé Mário, então pensa em mim, pensa na Rádio Portugal Online, e então vou-te oferecer este som. A prova de agradecimento pela tua dedicatória, pela tua amizade, pelo teu carinho. E então aqui vai Zé Mário, penso em ti.

Estamos a acabar de ouvir este lindíssimo som que eu ofereci ali à nossa amiga Maria Brito pela sua mensagem de carinho para todos nós. E eu agradeço de todo o coração você estar aí desse lado na nossa escuta, na minha escuta e também, claro, que na Rádio Portugal Online, a Rádio dos Afetos. Quero também cumprimentar o Ninja, sejas bem-vindo, um beijinho para ti e para a Lisa, que eu já tinha cumprimentado, um beijinho para todos. E o próximo som vou dedicar para todo o auditório da Rádio Portugal Online, para todos aqueles que nos escutam por outros meios de comunicação. A todos uma boa semana e também uma ótima tarde ou bom dia ou uma boa noite. Então aqui vai Paulo Ribeiro, Dama de Vermelho.

0: Estamos a acabar de ouvir este lindíssimo som que o Paulo Ribeiro, Dama de Vermelho, foi para todo o auditório da Rádio Portugal Online. Vamos ouvir o próximo som. Vou dedicar para tudo aqui na salinha de chat. Vai para o Ninja, vai para a Lisa, vai para Lene, vai para Augusta, vai para a Diva. Vai para os nossos moderadores, e Irene e Álvaro. Também para a nossa moderadora Isaneto. Também para o Tuguinha e para o Luto Garcia. Para todos os locutores e moderadores que estão a escutar a Rádio Portugal Online. Então vamos ouvir Hugo Pena e Gabriela Cigana.
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0: Também quero cumprimentar quem acabou de entrar aqui na salinha de chat. Joel, seja bem-vindo.

Estamos a acabar de ouvir este lindíssimo som com Hugo Pena Gabriel Cigana. Foi para todo o auditório da Rádio Portugal Online. Quero cumprimentar quem acabou de entrar aqui na salinha de chat, a nossa moderadora Lola. Lola, sejas bem-vinda. Um beijinho para ti, uma feliz segunda-feira, que esteja tudo bem contigo. E uma boa semana que te desejo. Eu desejo a todos uma boa semana de trabalho, de férias. E também quero mandar um grande beijinho muito especial para todas aquelas pessoas tão doentes, que têm força, muita fé, esperança. E também quero mandar um grande beijinho para as ilhas, para não esquecer, para a Ilha da Madeira, para a minha terra natal, para o Porto Santo, para a Ilha Dourada. Um beijinho também, um grande beijinho para as ilhas também dos Açores, para as nove ilhas dos Açores. Um grande abraço, um beijinho. E então aqui vai com o Jorge Luís, paz na cama, paz na cama. É onde que temos mais paz, é na cama, é verdade. E então vai para todo o auditório da Rádio Portugal Online.

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E vem a Ana Duarte, Folha a Folha, vai para todo o auditório da Rádio Portugal Online. A minha missão está quase a chegar ao fim. Depois da partida às 15 horas, vai estar o locutor virtual

Estamos a acabar de ouvir este lindíssimo som que eu dediquei para todo o auditório da Rádio Portugal Online. E vamos ouvir Lucas e Mateus. Vem para ficar, vem para ficar e vem para todo o auditório da Rádio Portugal Online, para todos os locutores que estão ali na escuta e também para todos os moderadores e também ouvintes e para todas as ilhas, para as ilhas dos Açores, para as Nove Ilhas, para a Madeira, minha terra natal, e também para Ilha Dourada, para o Porto Santo e para todo o continente e arredores onde me encontro, em Barcelos, a terra do Galo, no Minho, e também para todo o mundo, para aqueles que nos escutam por outros meios de comunicação, que estão espalhados por esse mundo fora a lutar pela vida. Um beijo a todas e vem para ficar!

0: Estamos acabado de ouvir este lindíssimo som. Vem para ficar. Foi para todo o auditório da Rádio Portugal Online. Quero cumprimentar quem acabou de entrar nessa linha de chat. Nosso amigo ouvinte, Dragão. Sejas bem-vindo. Um beijinho para ti. Outro beijinho vai ali para o virtual. Por daqui a 10 minutinhos, cá estará aqui na vossa companhia também a vos dar boa música. Também vai um beijinho ali para a Lucy. Lucy, um beijinho também para ti. E uma ótima segunda-feira. Uma ótima segunda-feira. Boa semana que vos desejo a todos. Um beijinho. Vamos então ouvir o Milênio. Estás aonde não estás? E vai para todos aqui nessa linha de chat e também para todos os locutores, moderadores e ouvintes. Fazer aqui uma pausazinha e também vou dedicar este som ali ao nosso amigo locutor virtual por daqui uns minutinhos. Cá estará aqui na vossa companhia. Estás aonde não estás, com o Milênio.
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Estamos a acabar de ouvir este lindíssimo som que dediquei ali para o nosso amigo locutor virtual e também para todos, todos, sem exceção, para todos os locutores, motradores e ouvintes da RPO. E então vou terminar com esta música, com a Adelaide Ferreira, Dava Tudo. E então amanhã cá estarei a partir das 9 horas ou antes das 9 cá estarei aqui na vossa companhia a vos dar boa música e divertimento e alegria. E também quero dizer e deixar um grande beijinho para todos, todos, sem exceção, para locutores, moderadores e ouvintes da RPO. E então deixo aqui um beijinho para o Joel, outro beijinho para a Lisa, outro beijinho para a Lena, outro beijinho para a Lucy, um beijinho vai para a Augusta, um beijinho para o Dragão, um beijinho para a Diva, um beijinho vai para os nossos moderadores, Irene e Álvaro, um beijinho também vai para Isaneta, a nossa moderadora. Um beijinho também vai para a moderadora Lola. Outro beijinho para o Tuguinha Boy. Um beijinho para o locutor Garcia, que já também esteve por aqui. E também para a locutora Nanda. E agora vai entrar o nosso amigo locutor virtual, virtual. Uma boa emissão. E até amanhã, se Deus quiser. Fiquem bem e sejam felizes. E façam sempre alguém que tenha na vossa companhia. E uma continuação de uma ótima segunda-feira. Boa semana para todos. E que eu vos desejo com muita saúde, paz, alegria e muito amor. Fui!

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Olá, olá, olá, olá, queridos e doces portugueses espalhados pelo mundo fora, muito bom dia, boa tarde, boa noite, conforme hora e local que vós se encontrarem. Preparados então para mais um programa, Frequência Máxima, que vem por aí com muito bom música online. Programa hoje, Disco Universo, Party Vibes, Top Hits, que virá por aí com muito bom música online aqui na vossa rádio Portugal Online. Vocês podem participar, podem vir numa privada aqui na salinha oficial Web Rádio Portugal Online, deixar o vosso tom musical indicatório, fechar d'ores da mesma forma, deixar a vossa mensagem de voz, entrar comigo em direto, basta escreverem no Messenger, gostar de participar da emissão virtual. Automaticamente chamarei vocês para trás e meterei vocês em direto comigo. Se quiserem, claro, participem. A decisão é vossa. Eu não morro, saudades às meninas, abraço aos meninos. Vamos então ao primeiro tema, como manda a praxe, sempre para o doutor ou doutor que é o vosso serviço. Vai de então para a minha querida colega doutora, Gratigama, Alice Luiz Madrense. Para ela, com um beijinho no seu coração, parabéns pela sua espetacular emissão. Vem então por aí. O tema direitinho para ti, baby, I love you, day, night, it's young. Toma lá, segura que é teu com um beijinho.

0: E deixamos então o primeiro tema, como manda a praxe, vai sempre para o doutor ou doutora que acabou sem serviço. O pedido então para a minha doce colega, a doutora Gratigama, além de Sousa Madeirense, com um beijinho no seu coração e parabéns pela sua espetacular emissão, daqui até Barcelos, Terra do Galo. Com essa tarde para ela, vamos então para o próximo. E deixamos então para trás, Baby, I Love You, Day, Night, It's Young. Vamos então para o próximo tema, e o próximo tema vem para aí, vai para todos vós, e por acaso, que escutam pelos players, iPhones, tablets, telemóveis, Facebook, Tony, Trust.com, Sotimóveis, Web.com, online, colegas do Doutor Doutor Arpano, salinhas de parceria, portugueses de Portugal, Norte, Sudeste, Oeste, e emissões também são gente, nosso país irmão Brasil, portugueses brasileiros, melhores portugueses pelo mundo, portugueses e imigrantes de Portugal para o Norte, também que a salinha oficial, um beijinho para Guaratigama, um abraço para o Ninho Beijo, chefe das armas, com também nas canelas, um beijinho para a Lola, um beijinho a Zaneto, um abraço ao Álvaro, um beijinho para a sua esposa Irene, um beijinho à Diva, um abraço ao Dragão, um beijinho à Augusta, um beijinho à Lucy, um beijinho à Lene, um abraço ao Pedro, um beijinho à Lisa, um abraço ao Joel e um abraço ao Vani. Vamos então para o próximo tema, para todos vós, com um beijinho às meninas, um abraço aos meninos, vem então por aí, Rádio Portugal Online, o melhor em música. Viv of the Island, tomem lá, seguro que é vossa.
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0: E deixamos então para trás Rádio Portugal Online, o melhor em música. Waves of the Island. Frederico, para todos vocês, por acaso, como mencionei há pouquinho, vamos então ao próximo tema. Será o tema de abertura deste Frequência Máxima de hoje, com muito boa música online para todos vós. Bem, então por aí, Virtual DJ, Frequência Máxima, o melhor em música. The Hope, The Hopeful Honk. Tomem lá, segura que é vosso.
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deixamos então para trás mais um tema que foi definido por todos vós, com vistas meninas, abraços aos meninos. Virtual DJ, frequência máxima, o melhor em música, Op Full Honk foi o tema. Vamos já para o próximo tema, será a primeira dedicatória, que vai já por aí da parte da nossa estimada amiga ouvinte Augusta. E ela chegou a mim. Agradecia, se for possível, que passasses este tema para todas as mulheres com beijinhos. Vamos então para o tema que dedicas para todas as mulheres com beijinhos. Vou então para aí da parte da Augusta para todas vocês. Dedica esta canção a uma mulher que mais amas, mulher bendita, mulher, tocará em seu coração. Também lá, segura que a vossa da parte Augusta.

deixamos então este belíssimo tema que veio da parte da nossa Augusta, nosso estimado amigo Vitor Augusta, que digo para todas as mulheres com beijinhos, dedica esta canção a uma mulher que mais amas, mulher, bendita mulher, toca em seu coração. Vamos então para o próximo tema, será a retribuição para ti, da minha parte, com beijinhos. Da parte das meninas, com retribuição também com beijinhos, vem então por aí, Mon Amour ou Mon Chéri. Toma lá, segura que é teu com beijinhos.

E já estamos com outro tema na pista. Deixamos Mon Amour ao Montserrique. Pedretinho para Augusto, a retribuição da minha parte, da parte das meninas, com beijinhos. Vamos já, Dretinhos, para o próximo tema. E o próximo tema vai para aí. Vai já, Dretinho, até ao Álvaro. E sua esposa Irene, com um beijinho para ela, um abraço para ti, uma boa tarde para vocês. Bem, então, por aí. Black Lab Beat, Watching Machines. Toma lá, segura que é teu, com um forte abraço. E um beijinho para a Irene.

E deixamos então para trás Watson Machine Black com Black Lab Beats, que foi direitinho então para o Álvaro, com um forte abraço para ele, um beijinho para a sua esposa Irene, uma boa tarde para vocês. Vamos então já para o próximo tema. E o próximo tema é este, vai já direitinho até cá, direitinho até Isa Neto. Direitinho precisamente até... Até, onde é que ela está? Deixa eu ver. Vila Flor, Bragança, com um beijinho de sininho para ela. Uma boa tarde, bem então para aí, Fuego. Enel Coração, segura que é teu com beijinhos.

Ainda chamo então o tema que foi direitinho até Vila Flor, precisamente Bragança, direitinho até Isaneto, para ela com beijinhos, coisa boa. Foi direitinho para ti com beijocas. Vamos então para o próximo tema, e o próximo tema que vem já por aí, pode ir para mais um menino. Quem é que eu vou brindar agora? Deixa ver quem é que está para brindar. Vai direitinho para o Dragão. Dragão, toma lá, seguro que é teu, com um forte abraço. Uma boa tarde, bem então por aí. Bones Boogie, toma, seguro que é teu.

E deixamos então Bones Boogie, que foi direitinho para o Dragão, com um forte abraço para ele, por nós estarmos à tarde. Vamos já direitinhos ao próximo tema. E o próximo tema, direitinho para a Lola, com um beijinho docinho para ela, coisa boa. Direitinho para ti, toma lá, segura que é teu, um beijinho. Vem então por aí, Glass e Arts, toma lá, segura que é teu, com um beijinho.

E deixamos então para trás Glass Hearts, que foi direitinho para nosso estimado amigo Vinte Lola, coisa boa. Foi direitinho para ti, com um beijinho de sininho no teu coração, uma santa tarde. Vamos já para o próximo tema. E o próximo tema, para todos vocês que estão acompanhados, todos aqueles que se manifestaram via Face, os que não se manifestaram, mas ficaram na escuta, com beijos às meninas, abraços aos meninos, todos vocês espalhados pelo mundo fora. Tomem lá, seguro que a vossa, bem então para aí. La Mariquita Party, que em português significa as maninha party. Tomem lá, seguro que a vossa. Com beijos às meninas, abraços aos meninos, tomem lá.

Deixamos então lá, Mariquita, um bicho que dança with me. A Joaninha é um bicho que dança para mim. Foi o tema que eu dediquei para todos vós, com beijos às meninas, abraços aos meninos, todos vocês que me acompanham nesta minha missão. Muito obrigado a todos pelo vosso carinho, simpatia, amizade, audiência e participações. Bem, então para aí o próximo tema, e o próximo tema para mais um menino, um pedrinho para quem quer aprender agora, chega a ver. Padrinho para o Joel. Joel, vai para ti com um forte abraço, muito gostado esta tarde. Toma lá, seguro que é teu. Bem, então por aí. The Sun on the Water. Toma lá, seguro que é teu com um forte abraço.

E deixamos então para trás o tema para o Joel, com um forte abraço para ele, para gostarmos esta tarde. The Sun on the Water. Pedrinho, para ti, com um forte abraço. Vamos então para o próximo tema. E o próximo tema hoje é com... Hoje não é sem Helena, hoje é com... Pedrinho, para ti, o próximo tema, seguro que é teu, com beijinhos. Mas esta tarde também então por aí o tema. Helena, seguro que é teu, com beijinhos.

0: E deixamos então para trás ó Helena, Federicinho para a Helena, com um beijinhozinho para ela. Federicinho para a Helena ou a Lenita? Deixa cá ver. É, Federicinho para a Helena, com um beijinhozinho para ela, mas à tarde. E vamos já para o próximo tema. Será mais uma participação que vem da parte da nossa estimada amiga ouvinte Maria Brito, com um beijinho para ela. Alô, alô, Maria Brito. Muito boa tarde, um bom trabalho se estiveres a trabalhar, umas boas férias se estiveres de férias.
1: Olá, muito boa tarde. Boa tarde aqui ao nosso locutor virtual. Boa tarde virtual, boa emissão. Continuamos uma feliz e abençoada tarde de segunda-feira, uma excelente semana virtual, quando for possível, se possível, claro. Passei um tema para si, também para todos aqueles que lhe escutam, com um feliz dia e da minha parte também muito obrigada e um grande beijinho.
0: Vamos já à tua participação, muito obrigado. Que bem por aí, que digas para nós todos, com beijos às meninas, beijinhos aos meninos, obrigado querida pela parte do estoque, haverá retribuição logo seguida para ti, bem então por aí. Pulse of City, moderno disco 2026, no disco Tecno Style, toma lá, segura que é teu, com beijinhos.

E deixamos então para trás Pulse of the City, em moderno disco, que foi direitinho para nós todos, da parte da nossa estimada amiga ouvinte Maria Brito, com beijinhos às meninas, beijinhos aos meninos. Vamos então à retribuição para ti. Beijinhos meus, beijinhos meninos, beijinhos meninas. Toma lá, segura que é teu, retribuição. Vem então para aí, Magic Love, segura que é teu, com beijinhos.

0: E deixamos então para trás o tema de retribuição, que foi beijinho para a Maria Brito, com um beijinho para ela, da minha parte, beijinhos meninos, abraços, beijinhos meninas. E uma santa tarde para ti, um bom trabalho se estiveres a trabalhar, umas boas férias se tiveste férias. Vamos então para o próximo tema, e o próximo tema é este, vai já tenho até o Puturquila. Puturquila, vai para ti com um forte abraço, santa tarde. Vem então para aí, Black Lab Beat, Lucifer Boogie, toma lá, segura que é teu.
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0: E deixamos então o tema que eu mandei direitinho para o Puturguila, com um forte abraço para ele nesta tarde. Black Lab Beat Lucifer Boogie. Foi um para ti como esta tarde. Vamos já para o próximo tema. E o próximo tema, este vai já tinha para o meu colega Dr. Anside, um Arson de Rock também. Toma lá, segura que é teu, vou então por aí. Steel Pulse Revolution Live, Dusty Strings, Industrial, Techno, Rockabilly, Fusion. Toma lá, segura que é teu, com um forte abraço. Direitinho até Faro, precisamente, Algarve. Toma lá, segura que é teu.
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E deixamos então para trás Steel Pulse Revolution Live, Dusty Strings Industrial Techno Rockabilly Fusion. Vamos então já para o próximo tema. E o próximo tema, como estamos com o arzinho de rock, o próximo vai para quem? Chega a ver o que é para quem mandar o próximo. Pode ir para todos vós que me acompanham aqui na web rádio Portugal Online, a todos vocês por fora, pelos players, Facebook, tonindras.com, subtindo vós web rádio Portugal Online, a todos vocês espalhados por fora, com muito obrigado pelo vosso carinho, simpatia, amizade, audiência e companhia. E participações, muito obrigado a todos vós. Bem, então por aí, mais um arzinho de rock, Ghost Train of 2089, Dead Fighting, Ghost Bell Oficial, o Kappa. Tranque, toma na segunda voz.

O próximo tema será mais uma dicatória que estava aqui esquecida. Eu peço a todos vocês quando me enviarem mensagem de dicatória, não mandem para os comentários do Face, só depois fica esquecida. Mandem por mensagem. É melhor mandarem por mensagem, que assim eu vejo. E nos comentários eu não vejo. Vamos então para a próxima dicatória, que vem da parte do nosso estimado amigo ouvinte, Fernando Jesus. Ele chegou a mim. Boa tarde, amigo, uma boa emissão. Beijinhos. Amigo, tu podes passar uma música para ti e para todos vocês da Rádio Auditório, tu gosto, por obrigado, beijinhos. Claro que sim, querida, está no ar já outro tema, que digas para todos nós, com beijinhos, às meninas, beijinhos aos meninos. Baby, Under the Stars, toma lá, segura que é teu. Eu já te atribuo já de seguida, toma lá.

E deixamos então o tema que veio da parte da nossa estimada amiga ouvinte de Fernando Jesus, esticou para nós todos, com beijas meninas, beijinhos meninos. Vem então para aí o próximo tema. Deixamos então Baby Under the Stars. Vamos então para o próximo tema. Será a distribuição para ti, Fernando Jesus, com um beijinho de sininho no teu coração, boa tarde. Beijinhos meus, beijinhos meninas, beijinhos meninos também para ti. Vem então para aí Pretty Woman, toma lá, segura que é teu, com beijinhos. Pretty Woman em português significa mulher bonita. Toma lá, segura que é teu, com beijinhos.

0: E deixamos então para trás Spirity Woman, foi a atribuição para a Fernanda Sousa, com um beijinho para ela, da minha parte, da parte dos meninos, da parte das meninas. E uma saudade para ti. Deixamos então Spirity Woman. Vamos já já para o próximo tema. Helene, então hoje é com ou sem? Daquela anda? Acho que ela fugiu. Não, não fugiu nada, está aqui, está aqui. Está muito cercadinha a Helene hoje. Helene, é com ou sem? Diz lá aí nessa linha. Então toma lá, porque hoje é com. Vamos então para o próximo tema que vai para ti. A Lena não é santa. Toma lá, segura que é teu, com um beijinho. Toma, Leni, é para ti.
1: Ai, vai!

E quase encerrando mais um Frequência Máxima. Vamos já ao próximo tema, depois deste beijinho para a Lene, com um beijinhozinho para ela. A Lena não é santa. Beijinho para ti, com um beijinho de santa tarde, porque hoje foi com, mas não foi sem. Vamos então para o próximo tema, para todos que não me lidem até agora, que não houve tempo, claro, também para a minha querida nossa colega doutora Star, este tema especialmente para ela, mas também para todos que não me lidem até agora, que não houve tempo, claro. Então vem por aí, Boots and the Beat. And the Beats, tomem lá, segura que é vosso, beijem as meninas, abraço aos meninos, tomem a estar a partir, santa família, e todos aqueles que me acompanharam até agora, muito obrigado a todos, tomem lá, segura que é vosso.

Ah, pois é, pois é. Cliquei aqui numa tecla errada, saltou a música. Mas ela já está de volta. Então tomem lá, segura que a moça. E vamos então à música, aquela de curar no tempo. Tomem lá.

deixamos então para trás Boots and Beats. Eu fui direitinho para todos vós, e por causa, como mencionei há pouquinho, como vejo as meninas, abraço aos meninos, especialmente para a minha querida colega doutora Star, e a restante família. E vamos então ao próximo tema, que vai direitinho para a minha querida colega doutora Vina, com votos da boa emissão, ela que vai entrar após a minha saída. Vamos então para Rich in Love, segura que é teu, com beijinhos e boa emissão.

E deixamos então para trás mais um Felício Tema. Deixamos então para trás Rich in Love, que foi direitinho então para a minha nossa colega doutora Vina. Ela disse que ficou toda torcida com esta dança e lá chegou. Então para o próximo resto outra vez se destroços. Vamos então para o próximo tema, e o próximo tema este é o tema das despedidas. Beijinho para todos vós, com muito obrigado pelo vosso carinho, simpatia, amizade, audiência e companhia e participações. Muito obrigado a todos, sejam felizes, façam ainda mais felizes as vossas vidas, com muita saúde, amor e paz que vos traz. Estou indo embora, mas estou feliz. Prometo voltar na quarta-feira, deixa-me ver que horas, para ver se eu não meto água, que eu vou roubar aqui os minutinhos à Vina. Quer ver que horas é que eu volto na quarta-feira? Ora, na quarta-feira voltarei pela mesma hora, das 15 às 17, que eu espero para mais uma Frequência Máxima, que virá também com muito boa música online. Vamos então ao próximo tema, será o tema de saída, que eu dedico para todos vós. Vem então para aí, Black Label Beats, Take List, Fate. E eu vou convidar a minha madrinha, Nanda, para esta dança. Nandinha, vamos lá dançar esta dança, para ver se também fica estrocida com uma cabina. Vamos lá, bora lá, Nanda. Tomem lá que é vosso, bem então por aí. Take List, Fate. Tomem lá, seguro que é vosso. E agora, tchau, tchau, fui!

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Olá, meus amigos, então uma boa tarde, segunda-feira e uma boa semana para todos vós. Neste ladinho, a vossa amiga locutora Bina a emitir diretamente do Porto, Cidade Invicta, com o meu mundo da música para todos vós, incluindo as vossas participações. Pois é, para quem marca presença na nossa salinha de convívio, beijinhos para todos e uma boa semana para os meus colegas de locução Ironside, a Goreta, Nanda, o Virtual, que acabou de fazer a sua fantástica emissão, como sempre, para os nossos moderadores, o Álvaro, a Irene, o Tuguinha, Boy, a Lola, para a Diva, o Puto Reguila, a Leni, o Dragão, o Pedro Paulo, a Carolina, é Carolina, a Tita, o Sousa Doido, o Joel. Pois é, para quem nos escuta do outro lado, através dos nossos aplicativos disponíveis no Facebook, Media Player, dispositivos móveis, para a página oficial da RPO, grupos e salinhas associadas à mesma, um beijinho para todos vós, uma boa semana e uma boa desculpa. O Puto Raguila já me está a tirar do sério. Pois é, Puto Raguila. Eu comecei muito bem a semana, por acaso. Adivinhaste, como sempre. Também peço desculpa por não ter publicado a minha emissão, porque não tive tempo. Mas sabem que eu estou agora a transmitir em direto. Pois é, sem mais demora, vamos ao próximo tema, que vai para o Virtual, que acabou de fazer a sua fantástica emissão, como sempre. Então, para ti, Virtual, com um beijinho e uma boa semana, este tema de Linkin Park.

Pois é, assim vamos continuando já com o próximo tema, que vai para as minhas colegas de locução, as presentes e as ausentes, com um beijinho da minha parte e uma boa semana. Pois é, Reguila, agora já estou mais concentradinha. Vamos lá ficar com Evan Noir.

Pois é, vamos então continuando. E eu já tenho aqui participações que ainda tenho que as preparar. Vamos então ficando com o próximo tema, que vai para os meus colegas de locução, os presentes e os ausentes, com um beijinho da minha parte e uma boa semana. Ui, hoje as coisas estão a prometer para o meu lado, acham tão? Olá Lia, boa tarde, um beijinho para ti, para a tua mamá e também para quem? Para o Charme, que acaba de se juntar.

participação e que vem da parte do puto Raguila, ele que diz que quer pimbar comigo. Vamos lá pimbar, Raguila. E o pimba que ele me oferece é este pimba do Razelitz, I Will Always Missing You. Muito obrigada, Raguila, um beijinho para ti e bora lá ao pimba.

pois é, vamos então continuando. Eu já vou preparar mais uma participação. Entretanto, vamos ficar com este tema de Beats. Eu preciso de você. Olha, Paulo, esta está mesmo para ti.

Pois é, vamos então à participação que vem da parte do DJ Paulo, ele que me pediu para passar, para ele ouvir e afogar as mágoas dele, Fernando Santana, Vou Viver Tão Sozinho.

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1: Pois é, vamos então continuando, meus amigos, com as músicas que eu preparei para todos vós. Já estamos com o próximo tema, I Love Forever. You Are My Love. Olha, Paulo, aí, Paulo, You Are My Love. Estás satisfeito agora? Pronto, homem, não chores, Rita. E logo após, o amor não se pede. Olá, Margarida, boa tarde, um beijinho.

com mais uma participação que vem da parte da Maria Brito. Olá Maria Brito, boa tarde, um beijinho para ti e uma boa semana também. E ela diz-me o seguinte: olá Dina, boa tarde e boa emissão. Quando possível um tema à sua escolha para todos na sua companhia. Também agradeço ao virtual e a todos os locutores que já passaram hoje por aqui. Muito obrigada e continuação de uma ótima tarde de segunda-feira. Excelente semana, com beijinhos. Obrigada Maria Brito, mesmo para ti. Então o tema que eu escolhi para mim, para ti, para todos nós, é este dueto de Miguel Gameiro com Marisa, o teu nome.

Pois é, meus amigos, e assim vou continuando por aqui na vossa simpática companhia até às 19 horas de Portugal Continental. Antes me esqueça, um beijinho para e uma boa semana para a nossa locutora Star, ela que está na nossa escuta. E já estamos com Midnight Serenade e o Made My Dreams Come True, e logo após uma musiquinha.

Pois é, meus amigos, e continuando por aqui, já entrar na segunda e última hora do meu direto, relembrando que vou ficar convosco até às 19 horas de Portugal Continental, para depois entregar os comandos à nossa locutora Star. Enquanto a minha música, já estamos com o Lips, Cinderela, e logo após o Roberto, meu amor por você, meu não, o do Roberto.

E assim vamos continuando com vozes impactantes do mundo da música, já com Reto Freeling, Kiss on the Midnight, e logo após Morgan Luna, Now and Forever.

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1: Pois é, meus amigos, e assim vamos continuando por aqui com pé no chão, cabeça erguida e fé na vida, não é? Que é o que interessa, e a dar sempre o nosso melhor para o nosso auditório. E já estamos com a Radio Land Drive,

Pois é, meus amigos, assim vamos continuando a passar música para os nossos ouvidinhos, não é? Já a recordar este tema de Kenny Rogers, I Don't Need You, e logo após, porque não, sertanejo por Leonardo, virtudes e desejos. E defeitos, não é nada desejos, defeitos. Desejos é para o Paulo. Olá, Larissa, boa tarde.

Continuando por aqui já em contagem regressiva para chegar às 19 horas de Portugal Continental, para depois passar os comandos à nossa locutora Star para mais e melhor música. Também quero cumprimentar com um beijinho, uma boa semana e uma boa tarde de segunda-feira, claro, o Tosa Raiva, o nosso administrador e locutor, o Myself e o Passarinho. E quanto à minha música, já estavas com o Linkin Park, Sorry, For Now, e logo após o Alfredo, saberás que

Meus amigos, continuando por aqui, já a queimar os últimos cartuchos, não é? E já estamos com Ed Sheeran, I Promise You, e logo após Pedro Pablo, ia ser tipo, sou eu. Uma boa tarde, um beijinho, uma boa semana para a Emília, uma amiga de longa data, e para o Vidal.

Pois é, meus amigos, e quase a terminar o meu direito, já estou com o meu penúltimo tema. E é neste meu penúltimo tema que eu agradeço a companhia que me fizeram, o vosso carinho e a vossa amizade. Elda Rod, foi bom demais. Pois é, passarinho, tarde piaste.

E pronto, meus amigos, chegando ao fim do meu direto e prontinha para passar os comandos à nossa locutora Star para mais e melhor música. Da minha parte, se nada encontrar acontecer, volto a estar convosco amanhã, terça-feira, a partir das 17 horas de Portugal Continental. Sendo assim, beijinhos e abraços para todos e continuação de uma excelente semana. E para ti, Star, com uma boa emissão, e claro que vai ser, escolhi este tema da Rona Roliana, não que... Logo que...

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Olá, muito boa noite, boa tarde, bom dia, uma excelente madrugada para todos vocês que se encontram na sintonia da Web Rádio Portugal Online. A partir de agora e até bem pertinho das 21 irão ficar comigo com a Star desde a ilha de Jersey, Reino Unido. Nesta tarde, início de noite de segunda-feira, dia 24 de agosto de 2026. Mais uma semaninha, é verdade, e termina o mês de agosto. Passa rápido, passa rápido. Ora, para a nossa Bina, pois eu sei que ela vai então querer ir jantar. Não sei se já fez o jantar, eu já lhe mostrei o meu. É verdade, eu mandava-lhe para ela, mas estou longe, não posso mandar. Não é só ela, só comeu com os olhos, porque às vezes os olhos comem mais que a boca. É verdade, sejamos então mais sérios. E para a Bina, com um beijinho e parabéns também pela sua emissão, fica este tema She's Like the Wind, com um beijinho e uma boa janta.

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She's like the wind. Foi o tema que foi então direitinho para a nossa locutora Bina pela sua emissão que nos acabou de proporcionar. Ora, vamos então aqui à nossa salinha de convívio. Para aqueles dois verdinhos, um beijinho. Emília, também um beijinho para ti. Vidal, até à Albergaria Velha, vai um beijinho. Larissa, até ao Brasil, também vai um beijinho. Lenny, uma beijoquinha. Para a outra Emília, um beijinho. Para o Dragão, também vai um beijinho. Prince do Bento, uma beijoquinha. Passarinho mal amanhã, um beijinho até aos Açores. Puto Reguila, também um beijinho. Um beijinho para o Álvaro e para a sua Irene. Um beijinho para a Lola. Um beijinho. É segunda-feira. Pronto. Sejamos então aqui mais sérios com isto tudo. Tuguinha, levas um beijinho. Pronto. Trus, trus, avestruz. Ironside, que já deve ter comido então a sua vitela. Ou então está de garfo e faca na mão. Pois é, verdade. Um beijinho, Bina. Mais uma vez, parabéns pela tua missão. Um bom jantar, que ainda o vais fazer. Cada um tem aquilo que merece. É, eu já fiz. Um beijinho para a Gorete e para o Marco, um beijinho para a nossa Margarida, um beijinho para o Tó Sarávia, para todos vocês aí em casa e também para a minha Ficholas, uma beijoca à nossa Nanda. E estou aqui a fazer-vos companhia. O próximo tema, ninguém vai mudar o mundo. Pois claro que não. Nós é que temos que mudar a nossa vida às nossas... como é que eu vou dizer agora aqui a coisa? Às nossas necessidades, não é verdade? Não é o mundo que nós temos que mudar. Nós temos que mudar a nossa vida às nossas necessidades. Bora lá!

É verdade, ninguém marca o Paulo, ele que também infelizmente já não se encontra entre nós, mas deixou alguns temas que podemos sempre recordar a sua voz. Este tema foi então para todos aqui na nossa salinha de convívio. Para quem se encontra do outro lado pelas nossas aplicações móveis, um beijinho para vocês. Obrigada também por estarem desse lado, Beto Mendonça e a nossa doutora Anitta, um beijinho muito especial para vocês os dois. Maria Brita, também aquele beijinho, creio que já estejas de volta a Gansey, se não, olha, brevemente volta. Não é? Um beijinho para ti. Fernanda da Cruz, também aquela beijoquinha muito especial. E para todos vocês que não vão dando o seu feedback. E o próximo tema é mesmo para vós, com um beijinho aqui da minha parte.

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2: Vamos então à minha primeira participação. Rui Pedro, aquele beijinho para ti. Fernanda Calado, a Antónia Silva e também Ana Vinagre, uma beijoquinha. Ora, vem então da parte da nossa Fernanda da Cruz. Ela que diz, querida, tu podes passar uma música para ti e para vocês todos da rádio e auditório. Fica aos teus gostos, por favor. Obrigada, beijinhos. Fernanda, aquele beijinho. Ora, eu escolhi esta de Mark Ashley, Cinderella's Heart. Já há algum tempo que eu não ouço este tema e hoje decidi passá-lo e vou então juntar à participação da Fernanda.

0: Cinderella's Heart foi o tema que eu juntei então à participação da Fernanda da Cruz. Vamos a mais uma, claro que sim, ela que me diz que infelizmente sim, já se encontra então na Ilha de Guernsey, o que é bom, acaba depressa, é mesmo, passa rapidinho quando nós estamos em Portugal ou na Madeira ou até nos Açores, onde quer que nós vamos passar as férias, estejamos com a família, passa rápido, é verdade. Ora, vamos lá então ver. Olá, boa tarde.
1: Olá, Star, boa tarde, boa emissão. Continuações de uma feliz e abençoada tarde de segunda-feira, uma excelente semana, Star. Quando for possível, passei um tema para ti, também para agradecer ali à Bina e também aos outros locutores que já fizeram suas fantásticas emissões no dia de hoje. Da minha parte, meu muito obrigada. Continuações de uma boa emissão, um grande beijinho e o meu muito obrigada.
0: E foi então a Maria Brito que participou então aqui na minha emissão. Escolhi este tema que diz Moonlight Serenade, que vai então da parte da Maria Brito. Uma beijoquinha.

programa, eu juntei então à participação da Maria Brito Rezende, um beijinho, ele que também se juntou a nós aqui na nossa salinha. O Puto Reguila foi então jantar, é verdade, mas ele depois volta de certeza. Ora, um beijinho para todos vocês que se vão juntando então do outro lado, enquanto estou aqui a tratar de mais uma participação. Esta vai mesmo para todos que me acompanham nesta emissão de segunda-feira com Joquinhas em vossos corações.

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Que isto é de gritos e apitos. 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Fecholas aquele beijinho. E para ti vai ser feliz. Bora lá então, uma beijoquinha.

tema foi então pedido pela nossa locutora Nanda, com o poema que eu li então para todos vocês escutarem. Um beijinho, ficholas. Rezende, liga o som, rapaz, porque a tua participação vai passar. Um beijinho vai também para a gatinha, é verdade. A Ritinha Go, a nossa ouvinte, a gatinha, vai também para José Faria da Costa. E um beijinho muito especial e um abraço muito apertadinho vai para o nosso locutor Miguel Paredes. Um beijinho, Miguel, e muita força desse lado. Ora, o Rezende que me dizia o seguinte: Star, podes passar um tema para o locutor de serviço, para a sala? Ele pediu então, Rui Tato, Águas do Douro. Obrigado, obrigado, meu Rezende, pela tua companhia e também pela tua participação.

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Águas do Douro. Olha, passou aqui com a voz do Pistão, aqui com estas palavras. Também ficou bonito. Não era esta a música que eu ia pôr, mas olha, foi esta que eu apanhei. Veio então ali da parte do Rezende, que queria então dedicar para todos e também para a locutora de serviço. Ora, um beijinho então para todos vocês que se vão juntando à nossa companhia Ninja. Um beijinho e um beijinho também. Ia dar um beijinho à gatinha, mas ela já se foi. Mas ela está do outro lado na nossa companhia. Vamos a mais duas musiquinhas e depois vamos virar aqui a coisa na segunda hora. Este vai então para todos vocês que se encontram aqui na salinha, para aqueles dois verdinhos, para a Emília, o Rezende, o Ninja, a Larissa, a Leni, o Dragão, o Passarinho, ele não vai agradecer porque é em pacote, para o António, para o Álvaro e a sua Irene, para a Lola, o Tuguinho, o Ironside, a Bina, a Gorete e o Marco, que estão então de volta do frango guisado, não é? Com batatinha, creio eu, a Margarida, a Nanda e para mim. Vamos lá.

tema foi então para todos aqui na nossa salinha. O próximo vai para quem se encontra então pelas nossas aplicações móveis Facebook, salinhas associadas To My Lover, com Joquinhas, então aqui da minha parte.

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2: Entrando então na minha segunda hora, o próximo tema vem então ali do passarinho e ele que me diz assim: visto que não tenho música, vejo-me obrigado a pedir uma e como não sou forreta, dedico-te a ti essa coisa. Mas de vingança não há beijos. Passarinho mal amanhado, uma beijoquinha para ti. Quando gira ao mundo, então o tema de Fábio Júnior é o tema que vem então ali da parte do passarinho.

que o Giro ao Mundo vem então ali da parte do passarinho para mim, é verdade. Sem beijos, mas eu lhe dou dois beijinhos, é verdade, um de cada lado. E olha, por teres participado, não digas que eu sou forreta e que vais levar música em pacote, porque esta vai inteirinha para ti. Bora lá!

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Foi então direitinho ali para o Corisco Mal Amanhado pela sua participação. Ora, enquanto eu estou a tratar de mais uma participação, um beijinho para todos vocês que se vão juntando do outro lado. Este tema que se segue é um tema especial, que foi então escutado na minha emissão pelo nosso Beto Mendonça. Este tema eu dedico então a vocês os dois, para o Beto e para a Anita, com um beijinho então aqui da minha parte.

0: este tema, encosta o teu corpo no meu, a tua mão na minha e segue os meus passos. Foi então o tema que eu dediquei para a nossa locutora Anitta, também para o Beto Mendonça, com um beijinho aqui da minha parte. Ora, vamos a mais uma que vem então da parte do Prince, do Bento, ele que diz: boa noite, menina das tartarugas, e boa emissão. Gostava de ouvir este tema que compartilho contigo e com todos. Obrigada e besitos. Besitos também para ti. Vou lá-te ficar com Penso em Ti, Eu Sei.
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tema foi então sugerido pelo Prince, ele que queria escutar e também compartilhar com todos nós. Ora, vamos aqui à nossa salinha. Quem se juntou a nós? Beluxa, uma beijoquinha à Bela que se juntou a nós. E para todos vocês que se vão juntando então do outro lado. Ora, o Corisco mal amanhado, ele que diz assim, para ti, para a Nanda e claro, para mim, né? Sejamos mais sérios. Isto hoje está mesmo de gritos e apitos, meus maravilhosos e minhas maravilhosas do meu coração. Suas avestruzes que andam aí por esse lado. Quem se juntou a nós? Deixa ver. Quem é que... Fátima, aquela beijoquinha para ti. E deixa... Alguém entrou, mas fugiu. Escorregou na casca da banana. É, ontem as avestruzes andavam a comer banana e a casca da banana ficou por aí. É verdade. Sejamos então mais sérios. Ora, amor a três. Bora lá.

Vocês ouviram bem, ele pede perdão às duas. Este tema vem então da parte do passarinho, que dedicava então para mim e para Nanda, e claro para ele, porque ele já não sabe, é a verdade, ele não sabe para qual é que há de escolher. Olha, fala agora ou cala-te para sempre. Pronto, é só o que eu te posso dizer. Um beijinho para todos vocês. Ora, vamos a mais uma. E este tema, deixa eu ir ali ao outro lado, é verdade. Este tema vai então... muito especial, é verdade. Ai, coração de homem. Coração de homem às vezes é... É esquisito, é verdade. Porque quando realizam as coisas, já é tarde. E depois dão valor à pessoa errada, às vezes, não é? Não sabem dar o valor quando têm que dar. E depois acontecem as coisas que acontecem. Passareco! Pronto. Passareco, corisco mal amanhado. Este tema vai então para ti. Com um beijinho então ali da parte da minha ficholas, da nossa, não, da garra que é toda tua. Não reclamas, já levas duas só para ti. Não levas nem pacote, por isso. Bora lá então. Ficholas, aquela beijoquinha para ti.

Claro que sim, coração de homem sente dor e chora. O homem chora mais que a mulher, o homem chora baba e ranho, meus amores. É verdade. Este tema vem então ali da parte da nossa Nanda para o Passareco. Uma beijoquinha vai também para a minha comadre Odete Santos, que se encontra também do outro lado, ela que se encontra então no meu Alentejo, é verdade, comadre, aquela beijoquinha, ela que me diz o seguinte: Olá, comadre, boa noite daqui do Alentejo. Podes passar um tema ao teu gosto para ti com beijinhos. Obrigado, comadre, por estares aí e por participares. Também partilho com todo o auditório da Web Rádio Portugal lá no tema que eu gosto bastante. A meia tarde, bora lá.

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1: Entrando então na minha última meia hora, este tema vem então da parte. Eu juntei à participação da minha comadre Odete Santos. Já sinto que eu já conto um beijinho também para ti. Como eu estava então a dizer, entrando na minha última, nos meus últimos 25 minutos, mais coisa, menos coisa, e depois irão ficar na companhia da nossa locutora Margarida, é verdade, com boa música e a sua boa disposição. Ora, sabem uma coisa? Eu já sofri e até chorei. Eu já sofri das dores que não se veem, das ausências que penso que pesam, dos silêncios que doem. Eu já chorei, em noites frias e vazias, quando o coração gritou as minhas palavras. Mas ainda assim, eu me levantei. Com as cicatrizes da alma, transformei a dor em força e a lágrima em poesia. Hoje sigo em frente, não porque a vida ficou fácil, mas porque eu aprendi a ser abrigo de mim mesma. Não desisti. É o tema que vai então para todos vocês.

0: Foi mais um tema, não desisti, que eu deixei então para todos vocês. Bem, eu tenho aqui uma mensagem de voz para passar, mas vocês não se assustem, porque eu tenho que ver se passa a mensagem certa, se não passa as outras mensagens que vieram a seguir, porque ai, que se eu passo as outras mensagens que vieram a seguir, eu sou despedida. Ah, pois é, bebê, não quero ser despedida hoje, nada disso. Hoje não, outro dia pode ser, hoje não. Ó, deixa-me abrir aqui então o meu telemóvel, a ver se eu apanho aqui a mensagem certa. Ah, oh, meu Deus do céu, isto está de gritos e apitos. Olá, boa noite.
1: Olá, olá, boa noite, Star. Tenho uma feliz emoção de noite de segunda-feira, que isto onde é que eu estou meio baralhado, e onde é que eu meti de novo os meus agora e já estou aqui no chão. Não sei se estou a chegar a tempo, se não. Não sei se hoje é segunda-feira, sei quarta, mas acho que é
2: segunda. É segunda-feira, amor, é segunda-feira.
1: Coordenação de uma boa missão, e sim, também quero agradecer a todos os doutores que assim já passaram aqui as suas lindas emissões no dia de hoje. Não foi possível que a luz esteve ligada às máquinas e a máquina já dar ali um ponto. E assim estar quando for possível. Uma musiquinha para mim e também para a Anitta. Um grande beijinho para ti. Que ela está aqui ao meu lado, né? Um grande beijinho para si, estar contestando uma boa missão. E tu não escuta. Um grande beijinho. Fui. Obrigada.
0: Pois, sejamos então mais sérios, pronto. Ora, o tema que eu escolhi vai ser este que está aqui, e depois que diz assim: amor, carinho, respeito sem fim. Com beijoquinhas para vocês os dois. E aproveitem então a vossa lua de mel.

Tamo, eu juntei então à participação do Beto Mendonça. Vou então passar a minha última participação que chegou mesmo agora aqui e não irei aceitar mais porque depois tenho que passar os comandos à nossa Margarida. E ela também adora as vossas participações. Por isso, já sabem, Margarida está então ali a seguir às 21 para vos fazer companhia. Cowboy, uma beijoquinha também para si. Ora, o Prince que diz assim: se ainda der tempo, podes passar este tema para ti pela tua emissão. Obrigado e beijinhos. Obrigado, eu, Príncipe, pela companhia e também pelas tuas participações.

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1: Ora, vamos lá então ao próximo tema que vai direitinho então ali para a nossa Margarida, com um beijinho aqui da minha parte, também com votos de uma excelente emissão. Margarida, agarra que esta é só tua.

tema foi então para a nossa locutora Margarida, com votos de uma excelente emissão. O próximo tema eu vou deixar para todos vocês que me acompanharam pelas nossas aplicações móveis, Facebook, Salinha Associadas, para quem passou pelas minhas postagens, pelo meu Messenger, e também para todos vocês que foram passando aqui pela nossa salinha de convívio, mas muito em especial para quem ainda aqui está, para aqueles dois verdinhos, aliás, um já escorregou na casca da banana, para o Domingos, um beijinho, eu ainda não tinha cumprimentado no ar, o Cowboy, que também chegou há pouquinho, o Ninja, a Larissa, o Dragão, a Belucha, o Prince, o Passarinho, a Fátima, o António, o Jacinto, que eu conto tudo, é, eu conto tudinho, a Lola, o nosso mais fiel moderador, sejamos mais sérios, o nosso Tuguinha, o Ironside, a Bina, que também já jantou, a Gorete e o Marco, que está do outro lado, a nossa Margarida, que já não tarda, ficará na vossa companhia, a Nanda e eu. É verdade, fica este tema com um beijinho então aqui da minha parte e eu já volto então para me despedir de todos vocês.

assim este tema deixei para todos vocês e também para todos que participaram na minha missão, para meus colegas locutores presentes e não presentes, moderadores, para todos vocês foi também este tema com um beijinho muito especial em vossos corações. Eu estarei então na sua companhia, não às 21 horas de Portugal Continental como era previsto, às 21 será a Bina e às 17 serei eu, por isso amanhã eu espero por si, amanhã às 17 horas de Portugal Continental. Ora, o próximo tema que se segue, que me diz assim, é, chegou aqui mesmo em cima dos minutos finais. Sei que é tarde, mas estás no fim da tua emissão, mas se der, passa então para a Anitta e para o Beto. Então, o do passarinho vai então para o Beto Mendonça e para a nossa locutora Anitta, com um beijinho a ela e um abraço a ele, e eu me despeço então de todos vocês. Margarida, te desejo uma excelente emissão, ficarei na tua escuta, vou jantar, porque eu estou até, estou com dor de cabeça hoje, porque eu não almocei, mas pronto, se jantasse mais cedo, eu ia ficar com fome a seguir, por isso eu esperei para jantar agora. Por isso, Margarida, um beijinho, uma excelente emissão, eu te desejo. E fui-me!

Olá, muito boa noite a todo o auditório da Web Rádio Portugal Online. Já estão com Margarida, diretamente de Salzedo, de Estarouca, Portugal. Hoje, excepcionalmente aqui à noite, pois é. Esta hora, a Margarida já está com a pestana ali a roncar, pois é. Mas hoje vou-vos dar duas horinhas e se calhar mais um pouquinho de música para todos vocês. Pois é. Mas o meu primeiro tema vai já de seguida para a Star, que está com fominha e quer ir comer. É para ela, pela excelente emissão que ela acabou de nos proporcionar. Vai já este tema e daqui a pouquinho eu venho falar com todos vocês. Tu, solo tu, é para ti, Star, pela excelente emissão que acabaste de nos transmitir. Segura-te, Star, que esta é toda tua.

É, pois é, foi assim que ficamos com tu, solo tu, que foi ali para a nossa cidade com um agradecimento da sua excelente emissão. E agora vou cumprimentar todos que estão pelo Facebook Dispositivos Móveis Salinhas Associadas e todos vocês aqui na minha companhia na Salinha Chata. Então vou começar aqui de baixo para cima e vou cumprimentar os dois gordinhos, o Domingos, também o Cowboy, o Ninja, a Itinha, a Larissa, o Passarinho, a Fátima, também o António, o Príncipe, o Jacinto, também a Bela, a Lola, o nosso Tubinha Boy, a Bina, o Aeroside, a Nanda e a Star, mais uma vez agradecer a sua excelente emissão. E para todos vocês vai um beijinho português que vai para todos vocês. Bora lá.

pois é, e dá-me um beijo, um beijinho. Não, não chega. Dois também não. O terceiro já vai, já vem compor a coisa, pois é. E agora? Agora já vamos ficar já com uma participação, pois é. E vem ali da parte da Itinha. A Itinha que vem aqui ao meu privado antes que eu comece a minha emissão a sério, pois é. Porque isto hoje tem uns casos muito sérios, pois, hoje temos aqui casos sérios que nem é bom. Pois é, vem aqui ao privado da Itinha que ela me diz assim. Bora lá dedicar uma música para o Passareco com beijinhos no bico. Pois é. Então olha, Passareco, vem ali da parte da Itinha com beijinhos no bico. O Ixol safadão na cama que eu paguei. Pois é, é para ti, passarinho. Porque tu estavas a pensar muito na cama hoje, diz a Itinha. São palavras dela, não minhas, não é? E então ela pôs assim, na cama que eu paguei. Pois é, é para ti, passarinho. Segura que vai sem pacote. É só para ti, vem da parte da Itinha. Bora lá.

Pois é, foi assim que ficámos com o Isley Safadão na cama que eu peguei. E foi ali deitinha para o passarinho, que eu chamo de Pardalito. Pois é. E olha, o cowboy. Cowboy, estás bem disposto? Estás? Olha, cowboy, tu entraste aqui e foste logo dizer que não vieste a tempo do Teixeirinha. Pois foi. E eu, sabes que estou sempre com um olho no burro e outro no cigano. Eu li. E então eu tenho um recado para ti. Um recado do céu e vem do Teixeirinha e vai para o cowboy. Pois é, segura o cowboy, porque depois vai ser de gritos e apitos. Bora lá.

0: abrir uma empresa de chouriça.
1: Enquanto que eu procuro aqui uma participaçãozinha, eu vou, vamos ficar com o Saúl. Pois é, o Saúl que já descobriu como é que vamos dar cabo da crise, não é? Vamos lá encher chouriça já? Pois é, bora lá.

foi assim que ficamos com a fábrica de chouriço já. A crise acaba, pelo menos temos uma fábrica para encher de gente para trabalhar, não é? Haja quem queira trabalhar, não é? A fábrica está aí. Está aí uma boa ideia. Uma fábricazinha de enchidos. Vá. E agora vou aqui ao privado do Aeroside porque eu tenho mais participações, mas bem, vou passá-las conforme elas vêm chegadas. Então o Aeroside diz assim: já que estão todos a falar em camas, para aí tinha que diz que pagou uma cama. Vamos ficar com na tua cama, com o HF, pois é. E vai da parte do Aeroside para aí tinha. E tinha segura, que é toda tua, pois é, isto está todo cantado, está tudo a pensar em dormir, até eu. Bora lá, mas isto vai ser de gritos e apitos, bora!

0: agora temos mais uma participação. Esta na tua cama foi ali do nosso Herocide para a Aitinha. E agora esta também vai para a Aitinha. Aitinha, estás em força, hã? Pois é. Então o passarinho veio aqui ao meu privado e diz-me assim: depois para a Aitinha com beijos que pagou a cama, eu dei 50 reais. É para a Aitinha com beijos, toma, lá os meus 50 reais. Então vamos ficar com Nayara Azevedo com os 50 reais e vem da parte do passarinho para a Aitinha. Segura, Aitinha.
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0: ficar com troco, viu? Sucesso, Maiara e Maraíza!
1: É, bom demais!
2: É, pois é, mas assim, ficamos com R$50, mas isto não acaba por aqui. Não, não acaba, não pode acabar. Então, se a pessoa é bem assim, com este confronto todo dos R$50, minhas meninas, não haverá uma respostinha? Pois é, vamos lá à resposta dos R$50, pois, não há guerra sem senão, vamos lá. A respostazinha aqui é aos R$50, já? Seguro? Seguro que é para todos.

Pois é, foi assim que ficamos com a resposta aos R$ 50. E agora? Agora vamos ficar com mais um temazinho que é muito habitual agora. Agora com Facebook, com este mundo digital onde nós estamos, não é? Então vamos ficar com julgar. Julgar sem saber. É tudo faz igual, tudo faz. A gente posta qualquer coisa, pronto. Toda a gente julga, toda a gente aponta, toda a gente vai lá pôr a sua opinião. Bora lá então, julgar sem saber.

foi assim que ficamos com julgar sem saber. Pois é, tudo julga, tudo opina, pois é, tudo tem a sua opinião. Cada um com a sua, não é verdade? E agora vamos ficar aqui com um temazinho que vai ali para o Beto Mendonça e para a sua Anitta, pois é. Pois é, então vamos aqui para os meninos, para a Anitta e para o Beto Mendonça. Vamos ficar com, eles estavam a jantar há pouquinho, não é? Vamos ficar com o Pito Douradinho de Maria. Segura aí, Beto Mendonça, segura aí, Anitta. Ah, pois é, olha, tem do melhor. Pito Douradinho de Maria vai para o casalinho.

0: pois é, foi assim que ficamos com a musiquinha para o Betty e para a Anitta. E por falar no Betty e na Anitta, pois é, eu vim aqui ao meu mensagem e tenho aqui uma mensagem da Anitta. Pois é, dois em um. É como o Jampô, é dois em um. Ganha-me sempre dois em um. Então vamos lá aqui dar as boas noites ao casalinho. Olá, olá, boa noite.
1: Boa noite. Vou só dizer, assim também queria desejar também, dizer a emissão que a minha amada vossa Ultrastar assim o proporcionou. Muito obrigada também ao Passareco de Penado pela música que dedicou para mim e para o Beto. E sim, a cama não está partida. E sim, as mãos estão partidas. Mas elas vão ao lugar, não se preocupem, elas vão ao lugar. E já a seguir, bom, aqui o nosso amigo Beto Mendonça, amigo e ouvido Beto Mendonça, vai deixar aqui uma palavrinha.
2: Olá, muito boa noite, Margarida. Tenho uma feliz emoção de noite de segunda-feira e com uma ótima semana. E assim também quero aqui agradecer a nossa amiga doutora Setar pela linda emissão. Muito obrigado, Setar. E também a todas as pessoas que assim já fizeram as suas emissões no dia de hoje. E assim também quero agradecer aqui o nosso passarinho. Já está no ninho. Muito obrigado pela música. Um forte abraço. E tudo bem desse lado. Contação, Margarida, de boa missão. Então, se já se encontrei em Londres, eu passei ali, Tarouca, Salsitas, e esqueci-me, fui a mala, na estação é Margarida, tive que voltar atrás. E por isso você não conseguiu ir com o vizinho, mas eu. Nem você, nem o Aceia. Um grande beijinho para si, contação de uma boa missão.
1: Pus na escuta, como diz aqui o Beto
0: Mendonça. Opa, pus na escuta. Obrigado aos dois meninos. E então vamos ficar aqui para todos vocês, da parte dos meninos Muniz e Mariano. O quê? Sou foda. Ah, pois é, bebê. Bora lá.

Pois é, foi assim que ficamos com nós e Mariano. Mas esta música também tem uma resposta, pois é. E quem responde a esta música é Nayara Azevedo, que diz assim: coitado, pois é. Querem ouvir? Eu quero. E vocês vão escutar comigo. Bora lá!

0: É, pois é, foi assim que ficamos com a resposta. Oh, sou foda, pois é. E então foi a Nayara a dever o tempo connosco. E agora? Agora vamos aqui ao privado da Itinha, que a Itinha tem aqui uma música que é para o cowboy. Cowboy, estás aí? É para ti. E vem da parte da Itinha. Ela que diz assim no meu privado. Vamos aqui ao privado da Itinha ver. Guida, posso dedicar uma música ao cowboy? Claro que pode. Põe aí tudo tatuado. Juninho e Mariano Fagundes. Pois é. Então vai para o cowboy. Pois é, peão todo tatuado, cowboy, segura que esta é toda tua. E vem da parte e tinha com beijinhos. Pois é, ainda tinha os beijinhos. Pois, segura aí, cowboy, que esta é para ti.
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0: Mariana Fagunda!
1: Genial!
2: Sei, depois do peão todo tatuado que foi ali da parte deitinha para o cowboy, vamos ficar com Cano com Zumbi e Fanny, que nos traz o quê? Vida louca! Se a ti te gusta, a mim me encanta, bora lá!

0: Pois é, e foi assim que ficámos com bombocas, que nos trouxe tum, tum, tum. E agora? Agora vamos aqui ao meu mensagem. Tem mais uma mensagem aqui prontinha a saltar para a pista, pois é. E vem dali do Beto Mendonça, pois é. Olá, olá, boa noite, Beto.
1: Olá, novamente, Margarida. Margarida, vou ter um temazinho para si, para esta magnífica emissão que você está nos a proporcionar e também agradecer a linda música que assim você dedicou, já a minha música, já estou aqui com o soro, já voltei aqui ao soro, ai minha vida, eu aqui agora já estou ligado aqui ao soro, já ando aqui meio baralhado, mas já tive saudades que andava aqui meio desorientado, mas eu já estou ligado aqui ao soro. E, mas esta minhoca é melhor. Está assim com o soro, mas a minhoca é melhor. Então assim, meu querido, como possível, um temazinho ao seu gosto para dedicar para você. Um grande beijinho e uma ótima semana. Beijinhos, meu querido, e continuação de uma boa missão.
0: Obrigado, Beto Mendonça, um beijinho para ti também e para a Anitta. E então vamos ficar com um tema que ele diz que quer um temazinho para mim. E vai já este a seguir. Sem roupa, mas com muito amor. Bora lá.

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1: Pois é, foi assim que ficamos com Zé Marques, palco, compra bilhete. E agora? Agora vamos ficar com o Mike da Gaita, com o Zé da Tasca. Bora lá.

0: E foi assim que ficámos com o Mike da Gaita e o Zé da Tasca. E agora vamos outra vez aqui ao meu mensagem. Temos aqui uma mensagem da Anitta. Vamos ver o que é que a Anitta tem para nos dizer. Olá, olá, boa noite, Anitta.
1: Ai, eu não sei bem quem é essa história do sul. Perdi o norte e o sul o norte, o oeste. Mas pronto, enfim, ele está assim, mas está bem disposto, é airoso. É assim mesmo. A gente quer bem bem nossa, como assim, a gente o conheceu. Bem disposto. Olha, Margarida, uma boa emissão de vocês. Quando tiveres, mete uma musiquinha da minha parte, desta vez é da minha parte, é da parte do Beto Mendonça, né? Então disse que era da minha parte e da parte dele, né? Depois a gente depois resolve isso daqui, é uma nova, com as mãos arranjadas e opcionais, está bem? Ah, beijoquinhas lá, beijoquinhas.
0: Beijoquinhas, arranja lá as móveis. Então vamos ficar com Não Negues o Teu Amor. É o tema que vem da Anitta para todos nós. Bora lá. 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

pois é, foi assim que ficamos com Não Me Negues o Teu Amor. E agora? Agora eu vou cantar ali no ouvido do puto Reguila. Ele vai desmaiar com susto, claro. Bora lá. Traíste-me sem pensar. Bora!

assim que eu cantei. Não, não, eu massacrei os ouvidos do puto Reguila, pois foi. Gostaste? E agora vamos continuar com a música. Já estamos com perdidos e achados no aeroporto. Bora lá!

Foi assim que ficámos com mini saia no bailarico. E agora vamos ficar com a vizinha barulhenta. Neste momento, eu acho que a mais barulhenta por aqui pelas bandas sou eu. Pois é, bora lá. Então, ficar com a vizinha barulhenta.

Pois é, a vizinha grita, ai, ai, ai, ai, ai. E agora, agora, isto agora, vamos ficar ali com um temazinho que vai para mim e para a Bina, pois é, nós é que somos desta zona, pois é, imperial, imperial é fino, Bina.

não é? É, sim, senhora. Na minha terra é, carago. Então vamos lá. Imperial. Imperial é fino. Bora lá. Para mim e para ti, Vina. Bora lá. Ana Bacalhau. Tu do lado do Porto, eu do lado de Gaia, que sou natural, por isso, olha, Imperial, Imperial é fino. A gente fala mesmo assim.

depois de Ana Bacalhau e Cláudia Pascoal Imperial Afino, vamos ficar com Zé Mário e Dama. Vamos todos ficar ao ai, bora lá. Meu amor.

ficamos com Damas em Mar, ficando ao baile. Johnny Abreu traz-nos mais um lindo tema. Traz-nos a Micas. Bora lá ouvir a Micas.

Depois de Johnny Abreu com Micas, vamos continuar com música por mais uns 10 minutinhos. Pois é, porque depois eu vou descansar, que me levantei às 6 da manhã. Então vamos ficar com Nuno Ribeiro, que nos traz Saloia. Bora lá!

Pois é, eu estou mesmo assim na reta final da minha emissão. Vou passar aqui a francesinha depois de um pouquinho da minha saída e vou descansar. Estou quase a dormir aqui em cima do teclado, mas pronto, em frente. Aquela francesinha é o meu último tema de hoje e eu quero agradecer a todos que estiveram pelo Facebook, Dispositivos Móveis e Linhas Associadas, e a todos que participaram na minha emissão de hoje. Vou-me despedir do Cowboy, da Larissa, da Bina e da Star. Muito obrigada a todos que estiveram na minha companhia e depois fica nos comandos o nosso Tuguinha Boy, que tem lindos temas para todos vocês que estão na escuta. Então vamos lá ficar com aquela francesinha.

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